0: Explica a todos o falecimento de Isabel Maria da Silva. O corpo será velado no Salão da Pai Bahia, na Avenida Dácio Oliveira. E o sepultamento será nesta sexta-feira, com horário a ser divulgado. Desde já, os familiares agradecem a todos pelas manifestações de pesar.
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3: Nota de falecimento: Joaquim Silva dos Santos, Joaquim da Cotac. A esposa Valdeci Borges, as filhas Elivânia e Lindinalva, os netos Guilherme, Gustavo e Maria, os genros Pedro e Gilson, o irmão Manuel Bonfim e demais familiares. Comunicam com pesar o falecimento de Joaquim Silva dos Santos, Joaquim da Cotac. O corpo está sendo velado no salão do SCC, bairro São Vicente. O sepultamento será nesta sexta-feira, às 10 horas da manhã, no cemitério Ladeira da Saudade. Os familiares agradecem a todos pelo ato de solidariedade cristã. Estamos noticiando o falecimento de Joaquim Silva dos Santos, Joaquim da Cotac.
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Amém? Boa noite a todos, sejam bem-vindos ao Sopro de Vida, que seja uma noite de bênçãos para nós e para as nossas famílias. Amém? Olha para quem está do seu lado, dá uma boa noite para essa pessoa, dá um sorriso, fala seja bem-vindo aqui a esse lugar santo. Fala assim para quem está do seu lado, Senhor, eu não vim aqui hoje para perder tempo não. Fala assim, eu vim para entregar meu coração ao Senhor. Falou? A pessoa botou fé, você falou ou não? Botou fé? Então tá bom, então vai lá. Então bora nas palmas assim, ó, seguindo a bateria, ó.

0: bateria marcando. Faz o seguinte agora, você vai falar assim para o Senhor: Senhor Jesus,
1: Senhor Jesus,
0: eu não vou tirar o pé daqui hoje.
1: Eu não vou tirar o pé
0: enquanto
1: daqui
0: teu
1: hoje,
0: amor,
1: enquanto teu amor
0: não me alcançar.
1: Não me alcançar.
0: Senhor Jesus,
1: Senhor Jesus,
0: eu preciso nessa noite.
1: Eu preciso
0: ser alcançado,
1: noite, ser alcançada
0: pelo teu amor.
1: Pelo
0: a
1: teu
0: minha
1: amor.
0: Família, Senhor,
1: a minha família
0: precisa, Senhor,
1: precisa
0: do teu amor.
1: Do teu amor.
0: Não vou tirar

aplauda Jesus agora, aplauda, ele merece toda a honra, toda a glória e todo o louvor para todo sempre. Vá louvando o Senhor agora por essa noite, por essa alegria que ele trouxe ao teu coração. Vai dizendo, bendito seja o teu nome, Jesus. Maravilhoso seja o teu nome. Vai dizendo palavras de elogio, Senhor. Vai dizendo palavras de exaltação. Ele tem que ser você. Esse louvor tem que brotar dos teus lábios. Vai louvando as tuas palavras. Vai dizendo, santo, santo, santo é o teu nome, Jesus. Santo. A palavra de Deus fala que é no louvor que ele habita. Você quer que ele habite na tua vida? Você quer que ele habite na tua casa, na tua família? Então louva. Louva agora. O louvor é a chave que abre a porta do céu, amém? O louvor é a chave que abre a porta do céu. Então vá louvando o Senhor, vá louvando, vá louvando, vá louvando. Vai dizendo palavras de exaltação. Fala, Jesus, eu te adoro, eu te louvo, eu te bendigo, Jesus. Eu te louvo por minha vida. Vai dizendo que você louva o Senhor por tua casa. Vai dizendo que você louva o Senhor por tua família. Vai dizendo que você louva o Senhor por essa noite que ele preparou para nós. Jesus, nós te exaltamos nessa noite. Nós bendizemos o teu nome, Senhor. O Senhor é digno de receber toda a honra, toda a glória e louvor para sempre. Não pare o louvor, vá louvando, vá louvando. Você tem palavras aí, tira do teu coração agora. Tira do... E vai exaltando o nome do Senhor. Vai dizendo que ele é santo, maravilhoso e bendito. Dizendo que ele é digno de honra. Vai dizendo que ele é poderoso. Vai dizendo que ele é santo. Dizendo que ele é forte, vai dizendo que ele é Senhor dos exércitos, vai exaltando esse Deus que cuida de nós, esse Deus que trouxe aqui nessa noite. Foi porque você quis, foi porque ele permitiu que você chegasse aqui. Então nós te louvamos por isso, Jesus, pela vida de cada homem aqui, Jesus, de cada jovem, de cada mulher que está aqui, Jesus. Nós te bendizemos, nós vamos cantar essa canção, que você cante. E entenda, como um Deus tão grande, tão grande, tão grande, tão grande, a gente não sabe nem mencionar. Como um Deus tão grande, que criou tudo, tudo, tudo, tudo, tudo, tudo, tudo, todas as galáxias, todo o universo. Como Ele veio aqui

momento de louvor. Lembra que alguém que você deixou em casa? Talvez você deixou um familiar em casa hoje. Talvez ele não pôde vir. Talvez ele não quis vir. Você vai ser a boca desse tipo familiar agora. Você que não deixou ninguém em casa, traz a tua memória familiar. Traz a tua memória para trás aqui nesse lugar.

ficar só o teclado agora. Agora você cantasse bem suave, feche esse momento de louvor. Seja um louvor a brotar do teu coração agora. Coloca a mão.

você vai já se abrir à presença do Espírito Santo. E vai dizendo: vem Espírito Santo, para que essa noite seja conforme a tua vontade, para que essa noite seja conforme o teu querer. Vem Espírito Santo sobre as nossas casas, sobre as nossas famílias. Vem Espírito Santo de Deus, nós necessitamos. Fala o que você necessita, fala para o Espírito Santo: eu necessito de ti, Espírito Santo. Eu necessito.

vontade do Pai. Mostra se é isso mesmo para minha vida. Vem Espírito Santo, me batiza. Vem Espírito Santo sobre nós. Vem Espírito Santo sobre cada homem e mulher, sobre as famílias. Vem Espírito Santo nessa noite. Vem Espírito Santo. Suscita em nosso meio profetas. Suscita em nosso meio mãos adoradoras. Nosso meio pais adoradores. Pais que oram, mães que oram, famílias unidas.

É agora, mãe. É agora, mãe. Pede o céu agora para se abrir sobre nós, para que o Espírito Santo venha sobre cada homem e mulher aqui nessa noite. Ó Virgem Santíssima, ó Santos Anjos, nós pedimos agora.

0: tudo que o Senhor já fez até aqui. Nós te agradecemos, Jesus, pela vida de cada um que está aqui. Nós te agradecemos, Jesus, pelo sopro do Espírito Santo em nosso coração. Nós te agradecemos, Jesus, por tudo aquilo que foi revelado em secreto em cada coração. Nós te agradecemos, Jesus, por toda sorte de bênçãos que o Senhor preparou para essa noite, para as nossas casas, para as nossas famílias. Nós te agradecemos, Jesus. Estende a tua mão agora sobre o nosso irmão, ele que vai ser ministro da palavra dessa noite, que o Espírito Santo venha sobre ele e lhe dê autoridade. Então vai pedindo para que o Espírito Santo venha sobre a vida dele e que seja sobrenatural toda a ministração, toda a proclamação nessa noite sobre as nossas vidas. Senhor, eis aqui o teu servo, Jesus. Manda o teu Espírito, Jesus, e sopra no coração dele, sopra nos pensamentos. Dai, Senhor, sabedoria, Jesus, discernimento, Jesus. Dai fortaleza, autoridade para pregar sua palavra, Jesus, sobre as nossas vidas. Que as nossas famílias sejam salvas e libertas, Senhor, do pecado e de todo o mal. Para isso nós pedimos a intercessão da Nossa Senhora. Nós rezamos assim: Ave Maria, cheia de graça, o Senhor é convosco.
1: Bendita sois vós entre as mulheres.
2: Bendito é o fruto do vosso ventre, Jesus. Santa Maria, Mãe de Deus, rogai por nós, pecadores, agora e na hora de nossa morte. Amém.
3: Louvado seja o nome do nosso Senhor Jesus Cristo. Pode ser mais forte. Louvado seja o nome do nosso Senhor Jesus Cristo. E nossa mãe. Boa noite, povo de Deus. Que alegria poder estar aqui nesta noite para anunciar esta palavra que cura, que salva e que liberta. Mas como de costume, por onde eu tenho andado, digo que é uma alegria, porque quando eu anuncio a palavra de Deus, eu me aproximo mais de Deus, eu caminho mais para perto dos céus, eu me santifico cada vez mais. Mas uma responsabilidade, porque anunciar a palavra é mortificar os desejos e as vontades da carne, é lutar. E a nossa luta não é contra homens de carne e osso, mas contra os principados e as potestades que estão aí pelo mundo. Então, meu irmão, minha irmã, sempre quando alguém estiver pregando a palavra, ore, porque é uma luta constante poder estar aqui anunciando esta palavra. E eu ergo esta palavra nesta noite por onde eu tenho andado. Continuarei erguendo esta palavra para dizer para você, meu irmão, minha irmã, que aqui está o remédio para todas as doenças. Olhe por essa palavra agora. E aqui está a solução para todos os problemas, na santa e poderosa palavra do Senhor. A humanidade tem sofrido por não debruçar sobre esta palavra. A humanidade tem se perdido por não se abrir a esse Deus que deseja, que anseia que possamos estar na sua presença. Amém? Amém? Aplauda esta palavra. Como é necessário apresentar, muitos me conhecem, eu me chamo Edson, sou casado, tenho dois filhos, faço parte deste grupo de oração Sopro de Vida, estou durante este tempo na coordenação deste grupo de oração, sirvo também no Ministério de Pregação e no Ministério de Oração por Cura e Libertação. Que graça é poder ver este povo todo aqui reunido para louvar a Deus, um Sopro de Vida cheio de um povo fiel, sedentos deste Deus poderoso, amém? Este grupo de oração nesta noite é um grupo de oração voltado para as famílias. Temos a alegria de ter aqui a Pastoral Familiar, o Ministério para as Famílias da Renovação, o ECC e dentre tantos outros. Mas família não compõe só marido e mulher, não. Família é um jovem que mora sozinho, ele é uma família. Uma viúva, ela é uma família. Todos nós fazemos parte de uma família, amém? Por isso, eu convido você a pegar a tua palavra nesta noite. E o tema desta noite, desta pregação discernida pelo núcleo deste grupo de oração é: Jesus quer entrar em sua casa. Diga comigo. Ixi. Vamos comigo, gente, me ajuda aí, vai. Jesus. Fale para o irmão que está do seu lado, diga assim: meu irmão, Jesus quer entrar.

na sua casa. Pode ser melhor, diga para ele: Jesus. Amém. Pega a palavra lá no Evangelho de São Lucas, no capítulo 19, versículo de 1 a 10. Quem não trouxe a palavra de Deus, quem não tem a palavra de Deus, eu vou insistir dizendo, por onde eu vou pregar, eu insisto em pedir o povo para que compre a Sagrada Escritura, não para ficar de enfeite, mas para poder usá-la, esta palavra, amém? É um livro dos mais velhos e é o livro mais atual, porque não é um livro qualquer, é a palavra de Deus, amém? Evangelho de São Lucas, capítulo 19, versículo de 1 a 10. Amém ou misericórdia? A garganta está um pouquinho aqui, mas Deus vai ter misericórdia, a gente vai conseguir pregar em nome de Jesus. Vamos lá? Jesus entrou em Jericó e ia atravessando a cidade. Havia aí um homem muito rico chamado Zaqueu, chefe dos recebedores de impostos. Ele procurava ver quem era Jesus, mas não conseguia por causa da multidão e por causa que era baixo, de baixa estatura. Ele correu adiante, subiu a um sicômoro para ver quando ele passasse por aí. Chegando Jesus àquele lugar e levantando os olhos, viu e disse-lhe: Zaqueu, desce depressa, porque é preciso que eu fique hoje em tua casa. Ele desceu a toda pressa e recebeu-o alegremente. Vendo isso, todos murmuravam e diziam: ele vai hospedar-se em casa de um pecador. Zaqueu, entretanto, de pé diante do Senhor, disse: Senhor, vou dar a metade dos meus bens aos pobres, e se tiver defraudado alguém, restituirei o quadro. Disse-lhe Jesus: hoje a salvação entrou nesta casa, porquanto também este é um filho de Abraão, pois o Filho do Homem veio procurar e salvar o que estava perdido. Palavra da salvação. Aplauda esta palavra, meu irmão. Aplauda mais forte a palavra de Deus. Esta passagem muitas vezes nós já ouvimos em outras pregações, mas como eu disse antes, a palavra de Deus ela é atual. Eu posso

esse encontro com Zaqueu. Jesus, que depois de ter a sua vida pública, ele começa a anunciar a palavra, Jesus começa a levar o reino de Deus, Jesus começa a caminhar por cidades, por povoados, anunciando a palavra. E aqui vem dizer para nós, como em outras passagens, que a multidão quer estar perto de Jesus, que a multidão comprimia onde Jesus estava, porque Jesus curava, Jesus libertava, e todos queriam estar perto de Jesus. E nesse trecho da passagem, desse evangelho, Jesus está indo para Jerusalém, e ali Jesus passa em Jericó. Jesus já esteve em Jericó, e Jesus está anunciando a palavra, Jesus caminhando, anunciando o reino. Antes mesmo de Jesus curar, antes mesmo de Jesus ter esse encontro com Zaqueu, Jesus cura o cego Bartimeu, que estava à beira do caminho. Jesus estava indo para Jerusalém, e ali Jesus depara com essa situação. E eu pergunto para você, e nós já, o evangelho já explica para nós quem era Zaqueu. Eu pergunto para vocês, quem era Zaqueu? Diga, gente, sem medo, está na palavra, quem era Zaqueu? Pode falar bem forte, quem era Zaqueu? O chefe dos, um homem rico, a palavra vem dizer, um homem poderoso, um homem temente muitas vezes naquela cidade, naquele povoado. E Zaqueu ouvia falar de Jesus, Zaqueu ouvia falar que Jesus curava, que Jesus libertava, e ele disse dentro de si: eu preciso ver esse homem. Porque, meu irmão, minha irmã, no contexto já desta pregação, Zaqueu era um homem rico, e a palavra descreve, Zaqueu era poderoso, mas ao mesmo tempo Zaqueu não tinha nada. Zaqueu era um homem vazio, Zaqueu era um homem triste, Zaqueu tinha tudo, mas não tinha nada. Porque não adianta um homem ter tudo nesta vida se não ter Deus no coração. Não adianta um homem ter todo o poder, toda a sabedoria, se Deus não estiver no seu coração, se ele não for um homem de oração temente a Deus. Ele é vazio, ele é triste, ele pode até disfarçar, mas dentro de si há um abismo, há uma lacuna em seu coração. E assim era a vida de Zaqueu. Era um homem triste, um homem que muitas vezes roubava, um homem que muitas vezes maltratava. E ele disse: eu preciso sair dessa vida. Quando ele ouviu falar de Jesus, ele disse: como é que eu vou fazer? Porque, meu irmão, minha irmã, Zaqueu enfrenta duas dificuldades para ver Jesus. E quais foram essas duas dificuldades, irmãos? A multidão. Diga comigo: a multidão. A multidão comprimia, e Zaqueu não conseguia ver Jesus. Zaqueu não conseguia, ele disse: o que é que eu vou fazer? Porque a outra dificuldade que Zaqueu tinha era o que, gente? A baixa. Zaqueu era muito pequeno, ele não conseguia ver nada em sua volta por causa da estatura. Mas ele tem logo um pensamento: eu vou subir em cima daquela figueira. Aqui fala o sicômoro, mas é uma figueira. A figueira tem galhos baixos, pequenos, mas folhas muito grandes, em formato de coração, aonde ele podia muitas vezes se esconder atrás daquelas folhas para não ser visto, porque ele só queria ver Jesus. Mas ele estava enganado, porque antes mesmo de ele ver Jesus, Jesus viu Zaqueu. E que bonito, meu irmão, este encontro, aonde Jesus vem dizer: Zaqueu, desça depressa, porque hoje eu vou entrar na sua casa. Meu irmão, minha irmã, Zaqueu ficou com muita vergonha naquele instante, mas com alegria no coração. E quando a palavra diz, Jesus vem dizer: Zaqueu,

sua casa. Está na palavra. Ele recebe Jesus alegremente. Mas muitos murmuravam e diziam: ele está entrando na casa de um pecador, porque o povo sabia da vida de Zaqueu. O povo sabia da forma que Zaqueu se comportava. Zaqueu roubava, Zaqueu maltratava. E Jesus, e Zaqueu ali tem aquele encontro com

porque com aquela visita de Jesus, a sua vida se transforma. E olha o que ele diz: Senhor, a partir de agora a minha vida é diferente. A partir de agora, Jesus, a minha vida muda. Ele vem dizer: de pé, Senhor, vou dar a metade dos meus bens aos pobres, e se tiver defraudado alguém, restituirei ao quádruplo. E Jesus vem dizer: hoje a salvação entrou nesta casa. Jesus curou a alma de Zaqueu, Jesus restituiu a vida de Zaqueu, Jesus transformou a vida de Zaqueu. Aquela família, Zaqueu tinha uma família, a família de Zaqueu foi restaurada pela presença de Jesus.

desejou, ele teve muitas formas de procurar a presença de Jesus. Zaqueu venceu a dificuldade da multidão. Zaqueu venceu a sua dificuldade por causa da sua estatura e não desistiu, porque ele

forma definitivamente. Onde muitas vezes nós levamos uma vida de empolgação. Viemos à igreja, viemos ao grupo de oração, vamos à Santa Missa e a nossa vida continua a mesma. É porque ainda não tivemos um encontro pessoal com Jesus. Porque quem tem um encontro pessoal com Jesus se apaixona.

desviado da graça de Deus. Muitas vezes nós nos tornamos pequenos, não em estatura, mas numa vida espiritual. Isso tem sido muitas vezes empecilho de nos aproximar desse Deus. Por isso, meu irmão, minha irmã, eu quero nesta noite, através desta palavra, que você deseje ardentemente do teu coração, não coloque dificuldades para buscar a Deus, não. Onde muitas vezes nós colocamos a nossa vida em primeiro lugar, os nossos sonhos e projetos, e deixamos Deus em segundo lugar.

suba na figueira. Passa por cima dos problemas e diga: eu tenho um Deus fiel e justo que cura, que salva e liberta.

figueira para me ver. Você lutou. Você buscou a minha presença. E muitas vezes nós colocamos tantas coisas na frente, né, gente? O nosso prazer. Ah, hoje eu tenho que ir pro sítio. Hoje eu tenho que ir pro aniversário. Hoje eu tenho que ir para isso. Depois eu vou no grupo de oração. Depois eu vou na Santa Missa. E a minha vida começa a descer ladeira abaixo, porque eu coloco prioridades na minha vida e não Jesus como prioridade. Buscai o reino de Deus em primeiro lugar e as outras coisas vos serão dadas por acréscimo. Busque Deus como o único na sua vida, tenha Ele como prioridade na sua vida. Ao levantar, diga: bom dia, Espírito Santo, o que vamos fazer juntos hoje? Ao deitar, diga: boa noite, Espírito Santo, obrigado por cuidar de mim.

porque quando se levanta a gente não volta para casa. Eu não sei quanto tempo me resta, você não sabe quanto tempo te resta. Nós não sabemos. Nós só temos o presente, porque o passado não volta mais, está lá atrás.

presença de Deus. E eu quero louvar a Deus por ver um sopro de vida lotado nesta noite. Como em todas as quintas, graças a Deus, as pessoas desejosas pela presença de Deus. E vocês escolheram a melhor parte. Vocês escolheram o melhor lugar, que é estar aos pés de Jesus. O cristão não pode faltar a um grupo de oração. O cristão não pode faltar à Santa Missa aos domingos, porque está em pecado. Buscar sempre esta presença de Deus, e nós vamos tendo força para atravessar os obstáculos. E Deus vai nos dando fôlego novo para lutar contra as marés, contra as correntes, contra as tempestades da vida. Quantas famílias em dificuldade, gente. Hoje o grupo de oração é voltado para famílias. Vocês não têm noção de tantos pedidos de oração que chega a nós, de casais se separando, quantos divórcios em Caetité.

casa, a tua família. Eu não sei como está a sua casa, a sua família. Talvez esteja em conflitos, em guerras, em tantos problemas. Talvez a tua vida está como de cabeça para baixo, enroscado em problemas e dificuldades. Eu quero dizer para você que se você orar, meu irmão, os problemas eles vão sair da tua vida. Se você permanecer de joelhos orando diante desse Deus, as muralhas cairão, assim como Deus ordenou a Josué que ele orasse. Apenas ore, Josué, porque eu derrubarei as muralhas. Deus quer derrubar as muralhas da tua vida, meu irmão. Mas é preciso bater o joelho no chão. É preciso ter o esforço que Zaqueu teve, de vencer a multidão, de vencer a estatura para estar na presença de Deus. Arda o coração, deseje esse Deus constantemente na sua vida. Ore todos os dias. E você verá que a sua vida vai sendo transformada. Como eu disse lá no início, quem tem um encontro com Jesus não fica na vida velha, meu irmão, mas tem uma vida nova. Não estou dizendo que não vai ter problemas, não, que teremos. Jesus não prometeu vida fácil a ninguém. Ele diz: filhos, no mundo havereis aflições, no mundo havereis dificuldades, mas aí ele volta a dizer para nós: mas eu estarei convosco até o fim. E eu estarei com vocês até o fim. Se vocês permitirem entrar na sua casa, na sua vida, não há problema que vai te derrubar, não há situação que vai te amarrar, não há problema que vai te prender, porque eu estarei com você até o fim. E quem está com Jesus é vitorioso. Amém, meu irmão? Amém. Eu convido você agora a ir se colocando de pé nesta noite. Nós vamos orar como nunca oramos. Nós vamos clamar como nunca clamamos nesta noite.

sua vida, na sua casa, na sua família, definitivamente. Coloca a mão sobre o teu coração. Isso, coloca a mão, fecha os teus olhos. Se não puder fechar os olhos, agacha a tua cabeça. Isso, com a mão sobre o teu coração. E vai agora.

oração, você e Deus, meu irmão. Não espera, não fique como telespectador nesta noite, não. Mas ore com toda a força, com todo o desejo. Cadê o teu esforço? Zaqueu se esforçou para subir na figueira, para ver Jesus. Passa por cima de tudo agora para ver Jesus. Diga: Senhor, eu quero te ver, Jesus. Eu quero te encontrar, Jesus, nesta noite. Olha para mim, Jesus, agora. Cura a minha vida, a minha casa, a minha família. E você vai pedindo agora, meu irmão. Ore agora, é você e Deus. Este é o lugar santo, esse solo é sagrado. O sopro de vida, templo de Deus, morada do Espírito Santo. Vai clamando agora, vem Espírito Santo. Vem tocar meus pensamentos, vem tocar meus sentimentos, Espírito Santo. Vem transformar a minha vida, vem transformar a minha casa, vem transformar meus sonhos e projetos. Haja poderosamente, Deus. Eu permito agora, eu abro a porta da minha vida, diga. Eu abro a porta da minha casa para ter um encontro contigo, Jesus. Para te encontrar, Jesus. Para te ver, Jesus, nesta noite. Alcança o mais profundo meu coração. Diga para Ele: meu coração está sangrando. A minha vida está tão difícil, Jesus. Há tanta tristeza dentro de mim. Há tantas coisas que eu queria mudar e eu não consigo. Nesta noite eu te peço, Pai, me dê a força, Jesus, agora.

mas Ele quer ver o teu esforço, a tua luta. Ele quer ver o teu desejo por Ele, como Zaqueu teve. Por isso vai dizendo agora: entra na minha casa, Jesus. Entra na minha vida, Jesus, agora. Arruma, Senhor.

unidade ao som desse teclado agora.

cada pouco uma rédea e dá-lhes alimento. É um Deus que não desiste de nós, é um amor incansável que Deus quer em nossa vida, é um amor imensurável, é um amor que prevalece para sempre. Deus está tocando a sua casa agora, a sua família. Deus está te dando agora um desejo de viver.

Deus está curando o teu coração duro agora. Deus está derramando amor no meio de nós, igreja. Toma posse agora. É amor de Deus sendo derramado sobre nós nesta noite. Lá no íntimo do teu coração vai desejando agora.

Deus está curando, Deus está libertando. E eu não posso me omitir de falar. Aonde Deus toca o joelho de uma pessoa agora, com dores fortes no joelho, joelho sem firmeza, Deus está curando agora.

Tá bonito, igreja, canta, vai. Como posso dar graça? Como posso dar bênção? Pode ser melhor ainda, dá mais um pouquinho.

comunicação. Lá em cima, assim, ó. Todo mundo com as mãos.

levanta a mão, diga eu. Mas tá fraco, diga eu. Vamos assentando agora, nesta alegria, nesta unção, e vamos cantando agora o canto da oferta. Que você possa ofertar a Deus a sua vida, a sua casa, a sua família. Mas se você trouxe seu objeto, seu dinheiro, também oferta para Jesus, para que essa obra cresça cada vez mais, para que possamos evangelizar mais famílias, para que possamos alcançar a zona rural também na evangelização. E você que nos ouve pela Rádio Educadora, você da zona rural, que você possa fazer a sua caravana e vir louvar a Deus todas as quinta-feiras, às 19 horas aqui no Sopro de Vida. Louvar e exaltar o nome de Jesus. Cantemos. Tem um QR Code na cadeira também, viu gente? Atrás da cadeira tem um.

0: Louvado seja nosso Senhor Jesus Cristo. Que bênção, meus irmãos, que grande graça a noite que o Senhor nos deu a oportunidade de vivermos. E que bom que nós estamos aqui nesta assembleia. Que possa ficar marcado nos nossos corações o que foi proclamado para nós nesta noite. Que o Senhor tem pressa de nos salvar. E que nós tenhamos a mesma pressa de Zaqueu em obedecer prontamente ao Senhor e desejar esta salvação. Esta verdade acalma o nosso coração. O Senhor tem pressa de me salvar. Tenho também pressa de ser salvo. E que nós possamos voltar para as nossas casas certos de que é lá que o Senhor quer fazer morada. É na minha casa, é na tua casa que Jesus pede para fazer morada hoje e Ele fará. Amém? Voltaremos em breve para as nossas casas, mas levando conosco já o desejo de estarmos aqui novamente na próxima quinta-feira para a nossa próxima reunião de oração, sempre às 19 horas, iniciando com o Santo Terço. Então, que nós possamos retornar na próxima quinta, convidar mais alguém, trazer a nossa família. Como Edson disse, nós não temos muito tempo hoje, mas é porque o Senhor quer a nossa perseverança. Então, voltemos na próxima semana e convidemos mais pessoas para estarmos junto de nós. Amém? Aproveito para lembrá-los e convidá-los para amanhã, sexta-feira, acontece aqui no Sopro de Vida, o Sextou Jovem. Então, toda a juventude é convidada para estarmos aqui amanhã, a partir das 19h30. Nós queremos conhecer e acolher nesse instante quem veio pela primeira vez em nosso meio, nesta assembleia. Que bênção receber vocês, é uma grande alegria. Voltem sempre, o Senhor se alegra pela presença de cada um. Temos muitos que vieram pela primeira vez, quanta alegria. Nós todos hoje somos uma só assembleia. Aqueles que nos escutam pela Rádio Educadora, nós que estamos aqui, somos, né, que já estamos há várias quintas-feiras, vocês que vieram pela primeira vez, retornem, é a primeira de muitas. Será uma alegria estarmos todos juntos nesta assembleia. Na pessoa de cada um de vocês que estão aqui, nós queremos acolher de modo muito especial e também acolher o nosso presidente diocesano, Edson Magalhães. Ele que é presidente do Conselho Diocesano da RCC, veio acompanhado de Daniel, que também faz parte do Conselho. Acolhemos também a pastoral familiar, que rezou conosco o Santo Terço. É uma grande alegria estarmos todos juntos. E também o SCC, Edson até citou no início. Enfim, somos uma grande assembleia. Queridos, nesta acolhida, a gente reforça e divulga para vocês que a nossa cidade está prestes a celebrar uma grande devoção, que é os festejos e louvor ao Divino Espírito Santo. Na próxima sexta-feira da semana que vem, dia 15, portanto, nós daremos início ao novenário em louvor ao Divino Espírito Santo. E aqui, no Sopro de Vida, de modo especial, nós estaremos reunidos para a segunda noite de novena, portanto, sábado, dia 16. A partir das 19h30, é a segunda noite, formaremos uma assembleia para louvar o Divino Espírito Santo. E se você deseja contribuir com esta festa, tem várias maneiras, a camiseta que já está sendo vendida e tem também os bilhetes para concorrer a um iPhone. Os casais festeiros desse ano está vendendo, cada bilhete custa R$5 e ao final da festa, um dia após a missa solene, vai acontecer o sorteio. Então é uma maneira que nós temos de colaborar com os festejos e essa grande devoção da nossa cidade, amém? Nós temos recém-nascidos para serem apresentados hoje? Recém-nascidos não. Aniversariantes nós temos. Inclusive, é aniversário de Luana Cardoso, ela que faz parte aqui do grupo da Perseverança, deste grupo de oração Sopro de Vida, ela estará ali. Na pessoa de Luana, a gente quer desejar parabéns a todos aqueles que fazem aniversário essa semana ou que farão em breve. Assim que nós formos terminar, rezaremos uma Ave Maria por todos, pela vida de Luana e de todos nós. Amém? Queridos, para finalizar, nós estamos, como Edson disse, hoje a noite é dedicada para as famílias. E por ocasião dessa noite especial para as famílias, nós celebramos também a vida das nossas mães. Deus também tem uma mãe e o Senhor nos deu e tem tantas em nosso meio aqui hoje. As mães, por favor, levantem as mãos. Olha que assembleia agraciada e florida pela vida de cada um de vocês. Deus tem feito tantas graças e bênçãos na família de vocês através de cada mãe que deu um sim primeiramente a Deus. E para dizer um muito obrigada a cada um de vocês e honrar esse convite e missão que Deus confiou a cada um em ser mãe, nós, de forma muito singela, queremos realizar um sorteio com alguns brindes e mimos para dizer assim: olha, mãe, Deus te ama e nós te amamos também, somos muito gratos pelo sim que você deu a esta missão para cuidar e conduzir e honrar cada família. Então o Ministério para as Famílias deste grupo de oração vai chegar aqui à frente e vai conduzir um sorteio. E neste instante a gente aproveita para agradecer aqueles que colaboraram e doaram esses brindes, né, para que as mães fossem presenteadas. Lu Cosméticos, Lady Eudora, Malu Gama, Ideal Construtor e Premoldados, Sandro Laércio Cosméticos, os servos deste grupo de oração, Sopro de Vida, Pastoral Familiar e todos aqueles que contribuíram para este sorteio. Rosiane Fonseca, que também colaborou com brindes. Amém? Passemos para o sorteio.
1: Boa noite, povo de Deus. Todas as mães aqui receberam um númerozinho? A mãe que não recebeu, levante a mão que a gente vai levar um númerozinho. Aproveitando esse instante que vai entregar o número, eu queria abraçar minha mãe que aqui está hoje. E nesse abraço eu queria abraçar cada mãe que aqui está e dizer que nós temos uma mãe que é Nossa Senhora, que é uma mulher exemplo de mãe, de mulher, e que ela possa colocar cada mãe em seu colo. Amém?
2: E assim, aqueles que não têm sua mãe, né? Eu falo por mim, que também a gente possa, né, elevar os nossos pensamentos e saber que ela está em um lugar, né, bem seguro e feliz, que é ao lado do Pai. Amém? Amém. Vai ser bem rapidinho, viu? Todo mundo já recebeu? Só pra gente saber se tá recebeu, né? Vamos lá? Número 44. Número 35. 35. Número 28. 35, agora 28. Pode pegar aleatório.